Querido irmão, destino ao porto do Portugal, em 6 portas de Portugal.